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Eu tô com coisa, eu tô com coisa, eu tô com coisa, eu tô com coisa, eu tô com coisa, eu tô com coisa, I'm going to go to the hospital.